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26: 9:20.

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6: 10:47.

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8: 11:19.

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0: meia-noite.
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0: 1 e 2.
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0: 1:47.
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2:01. 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
1: 2:17.

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1: 2:24.
2: Vem na mãozinha assim. Tchau, tchau.

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2: 2 horas e 30 minutos.

0: Faz assim, ó.
1: Espera ao menos arrumar outra pessoa e empatar com você.
0: Só as pessoas empatar.

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1: 2:36.
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1: 2:36.

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2: Simone Mendes.

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3: 2h47.

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1: 2:54.

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1: 3 horas.
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1: 3 e 9.

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1: 3:28.

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1: Valeu, Ferrugem.
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3: 3:37.
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1: 3:40.

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1: 3:46.

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1: 3:57.

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1: 4 e 3.

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0: 4 e 9.
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conhece. Tem situação melhor que essa pra você mostrar a si mesmo que você é um vencedor, que você inspira vencedores tipo nós há 20 anos atrás. Muito louco, né? Olha que cenário lindo, plateia linda. Valeu a pena. Você é um exemplo de vencedor.

0: é vencedor, nem sempre aquele que ganha a corrida, e sim aquele que inspira gerações. E você é um desses, Thiago André.
1: Você também é um vencedor, Gabriel Baiano. Obrigado pela parceria. Te amo. Força.
2: E honra.
3: 4 e 16.
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0: 4:20.
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0: 4:28.
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0: 4h53.
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1: Ei, vai devagar que essa daí namora, viu?

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1: 5:17.
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1: Lucas Reis e Tasso, que prazer estar aqui cantando com vocês.
2: Cara, obrigado a vocês cantando essa moda braba, hein?

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Amados irmãos e irmãs, nesta hora em que recordamos o sublime mistério da encarnação de Jesus Cristo, elevemos nossa voz ao Deus da vida, recordando a presença de Maria na história da salvação. Em nome do Pai, e do Filho, e do Espírito Santo. Amém. O anjo do Senhor anunciou a Maria, e ela concebeu do Espírito Santo. Ave Maria, cheia de graça, o Senhor é convosco. Bendita sois vós entre as mulheres, e bendito é o fruto do vosso ventre, Jesus. Santa Maria, Mãe de Deus, rogai por nós, pecadores, agora e na hora de nossa morte. Amém. Eis aqui a serva do Senhor. Faça-se em mim segundo a vossa palavra. Ave Maria, cheia de graça, o Senhor é convosco. Bendita sois vós entre as mulheres. Bendito é o fruto do vosso ventre, Jesus. Santa Maria, Mãe de Deus, rogai por nós, pecadores, agora e na hora de nossa morte. Amém. E o Verbo se fez carne e habitou entre nós. Ave Maria, cheia de graça, o Senhor é convosco. Bendita sois vós entre as mulheres. Bendito é o fruto do vosso ventre, Jesus. Santa Maria, Mãe de Deus, rogai por nós, pecadores, agora e na hora de nossa morte. Amém. Rogai por nós, Santa Mãe de Deus, para que sejamos dignos das promessas de Cristo. Oremos. Derramai, ó Deus, a vossa graça em nossos corações, para que, conhecendo pela mensagem do anjo a encarnação do vosso Filho amado, cheguemos por sua paixão e cruz à glória da ressurreição. Por Cristo nosso Senhor. Amém. Amados irmãos e irmãs, juntos invoquemos a proteção da Virgem Maria, a Mãe de Deus. Rezemos juntos a oração à Nossa Senhora, na sua Imaculada Conceição. Ela é a padroeira da nossa amada Diocese de Divinópolis. Ó Maria, Imaculada desde a sua concepção, fostes preservada do pecado original para ser a Mãe de Jesus Cristo. Ensinai-nos a acolher o mistério de Deus em nossa vida. Ajudai-nos a percorrer a estrada da santidade. Acompanhai-nos com a ternura do vosso olhar. Guiai-nos na escuta aos apelos do vosso amado Filho Jesus. E intercedei por nós para que sejamos firmes na fé, corajosos no amor e alegres na esperança. Amém. O Senhor esteja convosco. Ele está no meio de nós. Pela intercessão da Virgem Maria, a Imaculada Conceição, padroeira da nossa amada Diocese, abençoe-vos o Deus Todo-Poderoso, Ele que é Pai, Filho e Espírito Santo. Amém.

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0: 6:12.
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0: 7 de setembro.
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0: 6:56.
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31: Feitosa, alma dos escravos esquecidas no purgatório, todas as almas do purgatório, Isabel Teodoro de Avelar, Jair de Moraes e Maria de Lourdes Alves de Moraes, Tiago Gomes Moraes, Terezinha Salles, Vilmar Gonçalves Souza, Maria Aurora Luz, Rita Maria de Carvalho, Antônio Ferreira da Silva e Maria Sérgia da Silva, Vander Geraldo de Oliveira, almas mais aflitas e necessitadas do purgatório. Passamos um minuto de silêncio e colocamos nossas intenções particulares para essa celebração.

0: Em nome do Pai, do Filho e do Espírito Santo.
1: Amém.
0: A graça e a paz de Deus, nosso Pai, e do Senhor Jesus Cristo estejam sempre convosco.
1: Bendito seja Deus que nos reuniu no amor de Cristo.
0: Neste dia em que celebramos a vitória do Cristo sobre o pecado e a morte, também nós somos convidados a morrer para o pecado e ressurgir para uma vida nova. Reconheçamo-nos todos pecadores.

Ó Deus, olhai com bondade os que redimistes e adotastes como filhos e filhas,

0: Leitura da profecia de Ezequiel. Assim diz o Senhor: quanto a ti, filho do homem, eu te estabeleci como vigia para a casa de Israel. Logo que ouvires alguma palavra de minha boca, tu os deves advertir em meu nome. Se o ímpio disser, se eu disser ao ímpio que ele vai morrer, e tu não lhe falares, advertindo-o a respeito da sua conduta, o ímpio vai morrer por sua própria culpa. Mas eu te pedirei contas da sua morte. Mas se advertires o ímpio a respeito da sua conduta para que se arrependa, e ele não se arrepender, o ímpio morrerá por própria culpa. Porém, tu salvarás tua vida. Palavra do Senhor.
1: Graças a Deus.

0: Da carta de São Paulo aos Romanos. Irmãos, não fiqueis devendo nada a ninguém, a não ser o amor mútuo, pois quem ama o próximo está cumprindo a lei. De fato, os mandamentos: não cometerás adultério, não matarás, não roubarás, não cobiçarás, e qualquer outro mandamento se resume neste: amarás ao teu próximo como a ti mesmo. O amor não faz nenhum mal contra o próximo. Portanto, o amor é o cumprimento perfeito da lei. Palavra do Senhor.
1: Graças a Deus.

0: Senhor esteja convosco. Proclamação do Evangelho de Jesus Cristo segundo Mateus. Naquele tempo, disse Jesus a seus discípulos: se o teu irmão pecar contra ti, vai corrigi-lo, mas em particular, a sós contigo. Se ele te ouvir, tu ganhaste o teu irmão. Se ele não te ouvir, toma contigo mais uma ou duas pessoas, para que toda a questão seja decidida sob a palavra de duas ou três testemunhas. Se ele não vos der ouvido, dize-o à igreja. Se nem mesmo a igreja ele ouvir, seja tratado como se fosse um pagão ou um pecador público. Em verdade vos digo, tudo o que ligardes na terra será ligado no céu, e tudo o que desligardes na terra será desligado no céu. De novo, eu vos digo, se dois de vós estiverem de acordo na terra, sobre qualquer coisa que quiserem pedir, isto vos será concedido por meu Pai que está nos céus. Pois onde dois ou três estiverem reunidos em meu nome, eu estou ali no meio deles. Palavra da salvação.
1: Glória a vós, Senhor.

0: Filhos caríssimos, nesta nossa Catedral Diocesana do Espírito Santo, você, irmão e irmã, que nos acompanham de algum lugar na diocese, fora, pela Rádio Dive, pelo nosso YouTube paroquial, nos unimos a vocês neste sacrifício. Neste 23º domingo do tempo comum, meus irmãos, o Senhor Jesus nos dá uma série de orientações sobre o modo como nós convivemos uns com os outros dentro da comunidade cristã. A nossa convivência comunitária, meus irmãos, não é pautada meramente por um bom mocismo, por uma política da boa vizinhança, por um fingimento. Não, não, não. Nossa convivência é pautada no amor de nosso Senhor Jesus Cristo. Isso significa que nós não nos amamos porque o outro me apetece, porque o outro tem características iguais às minhas, porque o outro me agrada simplesmente, não. Mas porque nosso Senhor nos amou, mesmo de modo imerecido, nós também nele nos amamos. Creio que isso resume a liturgia deste domingo. Meus queridos, é muito oportuna a liturgia de hoje no contexto social, histórico que nós vivemos, porque nós somos marcados por algumas ideologias que são muito perigosas para a comunidade cristã. Primeiro, o individualismo. Hoje em dia é cada um por si, Deus por todos. Com o crescimento das cidades, nós estamos aqui no centro da maior cidade do Centro-Oeste Mineiro, e é muito comum que vizinhos, por exemplo, de condomínio, não saibam os nomes uns dos outros. Se a pessoa morre ou está doente, nós mal sabemos, não é? Também o indiferentismo religioso. Cada um crê no que quer, cada um segue o que quer, e isto não é da minha conta. E, ao mesmo tempo, o indiferentismo moral, relativismo moral, melhor dizendo, sendo mais preciso. Cada um segue a verdade de si mesmo, eu não devo meter a colher na vida do outro. Queridos, nosso Senhor não está pedindo que a gente fique vigiando a vida do outro, ninguém gosta disso, não é? Mas está nos recordando que nós, sim, somos responsáveis uns pelos outros. Nós não podemos olhar para a vida do outro, deixar que o outro se perca, como se isto não fosse me afetar em nada. Mas é o oposto que Deus está dizendo na primeira leitura ao profeta Ezequiel. Ele alerta ao profeta Ezequiel o seguinte: que se ele disser a uma pessoa ímpia, ou seja, uma pessoa que está no pecado, que ela vai morrer, e ele, nós, não alertarmos a esta pessoa sobre a sua má conduta, ele vai morrer no pecado, sob a nossa culpa. Nós também seremos culpados pela perdição do outro. Isso é muito grave, meus irmãos. Se alguém fica no pecado, se alguém morre no pecado, nós sabemos daquilo, somos omissos. Lembra daquela parte no ato penitencial que nós dizemos assim? Pecados, atos e omissões, é o pecado da omissão. Somos omissos, fingimos que a vida do outro não me diz respeito, a morte do outro cairá na minha conta, será também minha culpa. É aquela postura assim: cada um cuida da sua própria vida, fulano está seguindo esse caminho, graças a Deus eu não sou assim. Hipócrita, fariseu, porque além de nos colocarmos numa redoma, como se nós não fôssemos pecadores, nós ainda permitimos que o outro se peca. Queridos irmãos, nosso Senhor no Evangelho então vai nos apresentar uma espécie de um tribunal de julgamento para salvar a vida do irmão. Veja só, se o teu irmão pecar contra ti, vai corrigi-lo, mas em particular, nada de fazer em público, nada de humilhar o outro na frente dos outros. É igual aquela mãe que gosta de chamar o menino na frente dos outros irmãos e falar assim: está vendo? Seu irmão não é assim, só você que não tem juízo, por que você não segue o exemplo dele? Fulano de tal não é igual você. Isto não se faz em nenhum lugar. Quando nós advertimos alguém na frente dos outros, nós vamos fazer com que ele tome mais raiva ainda. Não. Corrigi-lo, mas em particular. A palavra corrigi-lo, aqui em grego, é a mesma que São Paulo utiliza em uma de suas cartas, falando da ação do Espírito Santo. São Paulo vai nos dizer que é o Espírito Santo quem vai nos convencer dos nossos pecados. E é verdade, só ele faz isso. O padre fala, o bispo fala, a pessoa fala, mas quem convence mesmo de que nós estamos no pecado é o Espírito Santo em nós. Jesus então, em outras palavras, está nos pedindo que nós possamos agir e atuar como o Espírito Santo atua. Como que o Espírito Santo faz? No silêncio, na intimidade, nos convence da nossa má conduta. Chamar o irmão num canto, em particular, e convencer ele de que ele está no pecado, de que ele errou. Ou seja, é muito diferente do que nós em geral fazemos. A pessoa comete uma atitude contra nós, algum pecado, nos ofende, e nós o que fazemos? Viramos a cara, não conversamos mais, desejamos que a pessoa morra e, pior, falamos mal dela. Sabe qual o nome disso, meus caros filhos? Imaturidade. Nem é imaturidade cristã, não. É imaturidade, de fato, humana. A pessoa madura, a pessoa que ela é segura de si mesma, a pessoa que não fica muito preocupada com o que os outros estão pensando dela, quando ela é ofendida, ela chama a pessoa: meu irmão, eu não gostei disso que você fez. Essa sua atitude não está correta. Essa sua atitude ofende a Deus. Não sai espalhando para todo mundo: fulano fez isso, aquilo, outro. Tem gente que chega na confissão, minha gente, com rancor de uma pessoa que ofendeu ela 50 anos atrás. Sabe para quem é o problema maior? Para você. Porque quando você fica guardando o rancor da pessoa, você sempre se lembra dela. É um jeito do seu inconsciente prender a pessoa a você, sempre se lembrando dela, sempre se lembrando dela, todo dia a mesma coisa. Quem acaba perdendo é você mesmo que não perdoa. Imaturidade cristã. Olha o que nosso Senhor fez no alto da cruz, totalmente chagado, assim que a cruz foi levantada: Pai, perdoa-lhes, eles não sabem o que fazem. Ele, como Deus, poderia ter jogado uma praga ali e destruído todo mundo. Mas ele não o fez. Depois, meus irmãos, nosso Senhor diz que se nós fizermos isso, nós ganhamos o nosso irmão. Prestem atenção. Não ganhamos do nosso irmão, mas ganhamos o irmão. Para quem? Para Deus, para o reino, para a igreja, para o evangelho, para a conversão. Corrigir o irmão não é provar para ele que nós somos bons. Eu vou te corrigir. Se eu convencer ele, graças a Deus, eu mostrei que eu sou o cara. Ganhei de você na argumentação. Não, meus irmãos, não é isso. Não é ganhar dele. A atitude da correção fraterna, do convencimento do outro, é conquistar ele para a vida da graça, para Deus. Só isso. Ou isso tudo, não é? Aí vem o segundo passo deste processo. Se ele não te ouvir, toma contigo uma ou duas pessoas, para que seja decidido sobre duas ou três testemunhas. Ou seja, a pessoa está rígida. Vou chamar comigo uma pessoa mais amadurecida na fé, uma liderança da comunidade, o padre, alguém que vai poder me ajudar a aconselhá-la, para que aquilo não seja simplesmente algo individual, já que ela está resistente. Vamos chamar mais alguém para que no particular me ajude a convencê-la para Deus. E aí, por fim, se mesmo assim ela não quiser ouvir, leve-a para a igreja. Para quê? Para que a igreja o forme na fé, o eduque, lhe ensine o evangelho. No início da igreja, meus irmãos, nos primeiros 3 séculos do cristianismo, isso aqui era muito forte. Por quê? Quando a pessoa pecava, depois do batismo, porque a regra era, depois que você for batizado, não pode pecar mais não. Só que acontecia de alguma pessoa ou outra cair. Sabe como era a confissão? Não era no pé do ouvido do padre, não. E tem gente que ainda tem medo de confessar, não é? Não era no pé do ouvido do padre, não. Uma vez por ano, depois de um longo período de penitência, que era só durante a quaresma, a pessoa se ajoelhava na hora da missa na comunidade e confessava em público para a igreja toda os seus pecados. Veja só, a igreja toda participava da penitência daquele irmão para o reintroduzir na comunidade, viu? E você ainda tem vergonha de confessar com o padre, não é? Que tem voto de silêncio e não vai contar para ninguém. Os nossos irmãos antigamente levavam a coisa a sério, tinha que confessar em público. Por que, meus caros? Quando nós cometemos algum pecado, nós não afetamos somente uma pessoa, ou a Deus, ou a nós mesmos. Nós afetamos a comunidade inteira, porque nós somos um corpo, nós somos uma família. O nosso pecado atinge de um modo comunitário a igreja toda, fere o corpo de Cristo. Pecado não é somente pecado íntimo, mas também é pecado comunitário. Irmãos, a igreja não é o clube dos bacanas. Aqui não é o clube da Luluzinha, onde todo mundo é bom, bonitinho, arrumadinho, igual. Não. Aqui é a comunidade dos pecadores, que estão aqui porque depende de Deus e para nos ajudarmos uns aos outros. Desde esse padre até o Papa, até o último fiel desta igreja, nós somos o quê? Pecadores. Quem não tem pecado é só nosso Senhor e a sua mãe. Só. Só que tem uma coisa: os laços que nos unem são mais fortes do que os laços que nós temos com os nossos familiares. Sempre gosto de falar isso. Quando eu chego numa comunidade, por exemplo, cheguei aqui nesta comunidade final do mês de maio. Antes mesmo de eu chegar aqui, eu já era vosso irmão. E ao chegar aqui, como padre, me tornei o vosso pai. Os laços que me unem a vocês são muito mais fortes do que os laços que me unem aos meus 2 irmãos de sangue e aos meus sobrinhos que estão lá em Cajuru. Por quê? Os laços com eles, com a morte, vão acabar. Os laços de sangue acabam com a morte. Agora, os laços espirituais que nós temos por causa do batismo, estes vão para a vida eterna toda. Goste você ou não, meu caro, essa belezura que está aí do seu lado, vai com você para o céu ou para o inferno. Essa gracinha que está aí do seu lado aí, ó, seu irmão, que às vezes você não quer olhar na cara dele, ele vai ser seu irmão para sempre. no céu, ou Deus nos livre no inferno. Porque nós somos filhos da mesma mãe, que é a igreja, do mesmo pai, que é Deus, por causa do batismo. Queridos, isso é muito sério, porque isso nos torna responsáveis pelo outro também, sabe? Era tão bonito antigamente, quando acabava a missa, os irmãos, irmãs, os compadres, ficavam de fora da igreja, trocando experiências, receitas. Era tão bonito quando alguém da comunidade adoecia, e a gente ia lá, sabe, procurar saber, oh, você está faltando da missa, o que está acontecendo? E não era por curiosidade não, era porque de fato sentia falta. Hoje a gente sai da igreja, vai embora, nem sabe o nome de quem está do nosso lado, e pouco importa. Só que tem um problema, a resposta está no final do Evangelho. Nós não vamos para o céu sozinhos, meus irmãos. Não existe cristianismo individualista. Eu e meu Jesus e eu, e o mundo que vá para o buraco, para o brejo. Não existe. Onde dois ou três estiverem reunidos em meu nome, eu estarei no meio deles. O Senhor esteja convosco. Olha só como é que a gente responde, né? Ele está no meio de nós. Depois da pandemia, adentrou no meio da igreja um mal gravíssimo, que é a ideia de que nós não precisamos vir à igreja para rezar. Essa missa transmitida pela rádio e pelo YouTube, ela tem valor, sabe para quem? Para quem está doente, num leito, e graças a Deus os enfermos podem participar, e não tem condições de vir na igreja. Mas mesmo assim, os irmãos que estão aqui, ó, vestidos de branco, hora que acaba a missa, eles vão lá no hospital e nos leitos levar comunhão para eles. Porque não existe comunhão virtual, não. Quando você vê um pão bonito na propaganda na televisão, você sacia sua fome só olhando, nossa, que pão gostoso, estou de barriga cheia. Claro que não. A fé cristã se dá aqui, meu caro. Você pode rezar 1000 ave-marias ajoelhado nos bagos de milho. Você pode ir a pé daqui para Aparecida do Norte, ou lá para o Pai Eterno. Isto não se iguala ao valor de uma missa de 40 minutos, celebrada pelo padre mais simplesinho, na capela mais escondida no meio do mato. É aqui, nesta comunidade, goste você ou não dos seus irmãos, que o Cristo se manifesta. É na oração comunitária, conjunta, que Deus escuta a nossa prece. É por isso que depois do credo nós vamos rezar, pelo Papa, pelos políticos, pelos doentes, que todos nós respondemos? Senhor, escuta a nossa prece, não é a minha, a nossa prece, Pai nosso que estás nos céus, e não Pai meu. Queridos irmãos e irmãs, isto não é um moralismo barato. A Rede Globo, os grandes youtubers, os donos da mídia aí, vivem pregando. Ah, o importante é o amor, que a gente se ame. Isso é palhaçada, esse amor aí é fajuto. O amor cristão é concreto, minha gente. Ele não é um sentimentozinho bobo. Não. Ele ama quando o outro não merece. Ele se adianta em perdão. Veja o que nosso Senhor fez na última ceia, lavou os pés de Judas e de Pedro, sabendo que os dois iriam trair, e quando Pedro deu uma de gostosão, o meu pé o Senhor não lava, se eu não te lavar, você não terá parte comigo, Pedro. Perdão cristão se adianta em perdão. Há um tempo atrás eu li um livro da comunidade Shalom, que se chama Tecendo o Fio de Ouro, da Maria Emi, E lá ela contou um testemunho de uma pessoa que fez um processo de cura interior, muito bonito. Era uma mulher, e durante toda a sua infância ela foi abusada pelo pai. E ela tinha um trauma muito grande disso. Depois de um processo de cura interior, pela ação do Espírito Santo, ela perdoou o pai. Não é que ela esqueceu o que, que o pai fez. Perdão não é amnésia, tá? Tem gente que acha que perdão é esquecer. Não, você não esquece não. Mas perdoou, mesmo ele não merecendo. Resultado: este homem sofreu um grave derrame, ficou paralisado numa cama. Sabe qual foi o filho que cuidou dele até ele morrer? Trocando fralda, dando banho? Essa menina. E ele morreu nos braços dela, com ela beijando as mãos dele. E dizendo: eu te amo, meu pai, eu te respeito, meu pai. Isto só é possível para quem faz uma experiência da cruz. Que ele também morreu por nós, quando nós não merecíamos. Queridos irmãos e irmãs, o amor não faz mal algum. O amor é o cumprimento perfeito da lei, nos disse o apóstolo agora há pouco. Não nos coloquemos num trono de julgamento. O outro me magoou, e tanto faz. Eu perdoo, mas não quero ver a cara dele. Não é assim que se faz, meus irmãos e minhas irmãs. Sejamos pessoas maduras. Quando nós corrigimos o outro, fazemos uma correção fraterna, nós ganhamos. É tão bom, meus irmãos, é tão bom quando alguém chega perto de nós, e até eu como padre gosto disso, e fala assim: irmão, padre, isso aqui não está legal. Vamos melhorar. E isto corta com o oposto disso, que na verdade é a lógica de Satanás. Sabe qual é a lógica de Satanás? A fofoca. Não chega para a pessoa, e todo mundo sabe o que a pessoa está fazendo. Você viu o que, é que a dona Marieta, da pastoral não sei qual da igreja, está fazendo? Está traindo o marido. Deus me livre, eu nunca faria isso. Sem vergonha, ela tinha que se converter. Olha só, além de fazer fofoca, ainda se acha santo. É a fofoca com casca de santidade. Fala mal com um papel de presente de santo. São as comadres de Satanás. A fofoca é satânica. A correção fraterna é de Deus. A fofoca destrói o outro. Todo mundo merece ser coberto pelo véu do nosso silêncio, meus caros. Você gosta que o seu nome fique na boca do outro? Gosta? Gosta? Eu não gosto. Então por que, que o nome do outro fica na sua boca? Isto não é moralismo. Isso é comunidade cristã. Na última ceia, quando Pedro começou a dar uma de bonitão, Jesus virou para ele e falou assim: Pedro, Pedro, hoje mesmo me negarás. Satanás pediu para te peneirar, mas eu rezei por ti. Falou com ele, rezou por ele. Este é o gesto cristão por excelência. Lembremos-nos daquela música antiga, não é? Da Quaresma. Se eu não perdoar o meu irmão, o Senhor não me dá o seu perdão. Perdoando é que se é perdoado. É tão bom quando a gente vai na confissão e o padre nos absolve, não é? Deus sempre está disposto a perdoar. Por que eu não perdoo? Se eu sou alvo da misericórdia toda vez que eu peco e Deus me perdoa, por que eu não sou misericordioso com o outro? Glória ao Pai, ao Filho e ao Espírito Santo.
1: como era no princípio, agora e sempre. Amém.
0: Creio em Deus Pai,
1: Todo-Poderoso, Criador do céu e da terra.
2: E em Jesus Cristo, seu único Filho, nosso Senhor, que foi concebido pelo poder do Espírito Santo, nasceu da Virgem Maria, padeceu sob Pôncio Pilatos, foi crucificado, morto e sepultado, desceu à mansão dos mortos, ressuscitou ao terceiro dia, subiu aos céus, está sentado à direita de Deus Pai Todo-Poderoso, onde há de vir a julgar os vivos e os mortos. Creio no Espírito Santo, na Santa Igreja Católica, na comunhão dos santos, na remissão dos pecados, na ressurreição da carne, na vida eterna. Amém.
0: A cada prece, meus irmãos e irmãs, vamos dizer: Senhor, atendei-nos.
3: Senhor, atendei-nos.
4: Pela Igreja, na missão de promover a reconciliação e a concórdia, a paz e a justiça em nosso mundo, para que seja sempre uma casa aberta a acolher a todos, rezemos ao Senhor.
3: Senhor, atendei-nos.
4: Pelos responsáveis das nações, para que se empenham decididamente em pôr fim ao comércio de armas que provoca tantas vítimas inocentes, rezemos ao Senhor.
3: Senhor, atendei-nos.
4: Pelas famílias e comunidades cristãs, para que tenham discernimento para superar as discórdias, pelo diálogo e pela correção fraterna, rezemos ao Senhor.
3: Senhor, atendei-nos.
4: Pelos aniversariantes da nossa comunidade de fé, de maneira especial aqueles presentes nessa celebração, que o Espírito Santo os conduza no caminho da fé, rezemos.

0: Irmãs, orai, para que o meu e vosso sacrifício seja aceito por Deus Pai Todo-Poderoso.
1: Receba, Senhor, por tuas mãos este sacrifício, para a glória do seu nome, para o nosso bem e de toda a Santa Igreja.
0: Ó Deus, fonte da verdadeira alegria e da paz, concedei que vos honremos dignamente nesta celebração, pela fiel participação nos vossos sagrados mistérios, sejam reforçados os laços que nos unem, por Cristo nosso Senhor.
1: Amém.
0: Senhor esteja convosco.
1: Ele está no meio de nós.
0: Corações ao alto.
1: O nosso coração está em Deus.
0: Damos graças ao Senhor nosso Deus.
1: É nosso dever e a nossa salvação.
0: Na verdade, é digno e justo dar-vos graças sempre em todo lugar e cantar os vossos louvores, Deus Pai Todo-Poderoso, por tudo o que operais neste mundo, por Cristo, Senhor nosso. No meio da humanidade dividida por inimizades e discórdias, sabemos por experiência que vós levais as pessoas a se converter e buscar a reconciliação. Pelo vosso Espírito Santo, moveis os corações, de modo que os inimigos voltem à amizade, os adversários se deem as mãos, e os povos procurem encontrar a paz. É também obra do vosso poder, ó Pai, quando o ódio é vencido pelo amor, a vingança dá lugar ao perdão, e a discórdia se converte em mútua afeição. Por isso, com os coros celestes, nós vos damos graças sem cessar, e proclamamos aqui na terra,

0: Pai onipotente, louvado sois por vosso Filho Jesus Cristo, que veio em vosso nome. Ele é a palavra de salvação para a humanidade, a mão que estendeis para os pecadores e o caminho pelo qual nos é concedida a vossa paz. Vós nos reconduzistes à reconciliação por vosso Filho, que por nós entregastes à morte para que voltássemos a vós e nos amássemos uns aos outros. E agora, celebrando a reconciliação que Cristo nos trouxe, vos pedimos: santificai estas oferendas pela efusão do Espírito Santo, a fim de que se tornem o corpo e o sangue do vosso Filho, que nos mandou celebrar estes mistérios.
1: Enviai o vosso Espírito Santo.
0: Antes de dar a vida para nos libertar, estando à mesa, Jesus tomou o pão em suas mãos, pronunciou a bênção de ação de graças, partiu e o deu aos seus discípulos, dizendo: tomai todos e comei, isto é o meu corpo, que será entregue por vós.

Do mesmo modo, naquela noite, ele tomou o cálice da bênção, proclamando a vossa misericórdia, o deu aos seus discípulos: tomai todos e bebei, este é o cálice do meu sangue da nova e eterna aliança, que será derramado por vós e por todos, para a remissão dos pecados. Fazei isto em memória de mim.

0: Trazendo, pois, memória da morte e ressurreição do vosso Filho, que nos reconciliou e nos deixou esta prova de amor, nós os oferecemos aquilo que nos destes, o sacrifício da perfeita reconciliação. Pai Santo, neste banquete salvífico, suplicantes vos pedimos, aceitai-nos também com vosso Filho e dai-nos o seu Espírito, para que nos liberte de tudo o que nos separa uns dos outros.
1: O Espírito nos una num só corpo.
0: Ele faça da vossa Igreja sinal de unidade do gênero humano, instrumento da vossa paz, e nos conserve em comunhão com o Papa Leão, nosso Bispo Dom Giovanni, os bispos do mundo inteiro e todo o vosso povo.
1: Lembrai-vos, ó Pai, da vossa Igreja.
0: Ó Pai, que agora nos reunistes à mesa do vosso Filho, congregai-nos também na ceia da comunhão eterna, nos novos céus e na nova terra, onde brilha a plenitude da vossa paz, junto com a gloriosa Virgem Maria, Mãe de Deus, os apóstolos e todos os santos, os nossos irmãos e as pessoas de todos os povos e línguas que morreram na vossa amizade, em Jesus Cristo, Senhor nosso.

0: A Eucaristia é sinal de reconciliação e vínculo de união fraterna. Unidos como irmãos e irmãs, rezemos juntos como o Senhor nos ensinou. Pai nosso, que estais nos céus. Nome. Venha a nós o vosso reino. Seja feita a vossa vontade, assim na terra como no céu. Pão nosso de cada dia nos dai hoje. Perdoai-nos as nossas ofensas, assim como nós perdoamos a quem nos tem ofendido. E não nos deixeis cair em tentação, mas livrai-nos do mal. Livrai-nos de todos os males, ó Pai, e dai-nos hoje a vossa paz. Ajudados pela vossa misericórdia, sejamos sempre livres do pecado, protegidos de todos os perigos, enquanto aguardamos a feliz esperança e a vinda do nosso Salvador Jesus Cristo.
1: O poder e a glória para sempre.
0: Senhor Jesus Cristo, dissestes aos vossos apóstolos: eu vos deixo a paz, eu vos dou a minha paz. Não olheis os nossos pecados, mas a fé que anima a vossa igreja. Dai-lhe, segundo o vosso desejo, a paz e a unidade. Vós que sois Deus com o Pai e o Espírito Santo.
2: Amém.
0: A paz do Senhor esteja sempre convosco.
3: O amor de Cristo nos uniu.
0: Todos, Cordeiro de Deus,
3: que tirais o pecado do mundo, tende piedade de nós. Cordeiro de Deus, que tirais o pecado do mundo, tende piedade de nós. Cordeiro de Deus, que tirais o pecado do mundo, dai-nos a paz.

0: Eis o Cordeiro de Deus que tira o pecado do mundo.
1: Senhor, eu não sou digno que entreis em minha morada, mas dizei uma palavra e eu serei salvo.

0: Essas louvores se deem a todo momento
1: ao Santíssimo e Diviníssimo Sacramento.
0: Divino Espírito Santo, descei sobre nós, sobre as nossas famílias, permanecei para sempre.
1: Amém.
0: Oremos. Senhor, que alimentais e fortaleceis vossos fiéis com o pão da palavra e da Eucaristia, concedei-nos desfrutar de tal modo destes dons do vosso amado Filho, que mereçamos viver sempre em comunhão com Ele, que vive e reina pelos séculos dos séculos. Irmãos, podem ficar de pé. Essa semana, lembrando mais uma vez, nós teremos uma semana bíblica em nossa paróquia, um curso de teologia bíblica disponível a todos, terça, quarta, quinta e sexta, 19h30, não após a missa, mas pontualmente 19h30, aqui no salão maior do nosso centro de pastoral. Teremos um curso de introdução à Bíblia com um foco no livro do profeta Daniel, que é o livro que a igreja pede para meditar este mês, neste ano, mês da Bíblia. Então, não precisa fazer a inscrição, não tem taxa de inscrição, basta você trazer a sua Bíblia e algum material para anotação. Vamos rezar a nossa mãe Maria Santíssima, Senhora de Pentecostes. Ave Maria.
2: Nossa morte.
0: Nossa Senhora de Pentecostes,
2: rogai por nós.

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1: 8:11.
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6: 8 e 14.
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0: 8h15.
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7: 8:17.
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10: Caríssimos irmãos e irmãs da nossa amada Diocese de Divinópolis, mais uma vez nos encontramos e assim nos tornamos próximos através deste programa à Alegria do Evangelho. Sentimo-nos verdadeiramente irmanados pela mesma fé e suplicamos confiantes ao Senhor que derrame sobre nós o seu Espírito Santo. Divino Espírito Santo, dai-me um coração aberto à vossa silenciosa e forte palavra inspiradora, fechado a todas as ambições mesquinhas, alheio a qualquer desprezível competição humana, compenetrado do sentido da Santa Igreja, um coração desejoso de se tornar semelhante ao coração do Senhor Jesus, um coração grande e forte para amar, servir e sofrer por todos, capaz de superar todas as provações, tédio, cansaço, desilusão e ofensa. Um coração constante até o sacrifício, quando for necessário. Um coração cuja felicidade é palpitar com o coração de Cristo e cumprir humilde, fiel e corajosamente a vontade do Pai. Amém.
11: Irmãos e irmãs, desejosos de acolher no coração a palavra de Jesus, para que assim nossa vida seja verdadeiramente transformada, abramos os ouvidos do nosso coração e escutemos atentamente este trecho do Evangelista São Mateus, capítulo 18, versículos 15 a 20.

Proclamação do Evangelho de Jesus Cristo segundo Mateus. Naquele tempo, Jesus disse a seus discípulos: se o teu irmão pecar contra ti, vai corrigi-lo, mas em particular, a sós contigo. Se ele te ouvir, tu ganhaste o teu irmão. Se ele não te ouvir, toma contigo mais uma ou duas pessoas, para que toda a questão seja decidida sobre a palavra de duas ou três testemunhas. Se ele não vos der ouvido, dize-o à igreja. Se nem mesmo à igreja ele ouvir, seja tratado como se fosse um pagão ou um pecador público. Em verdade vos digo, tudo o que ligardes na terra será ligado no céu, e tudo o que desligardes na terra será desligado no céu. De novo, eu vos digo, se dois de vós estiverem de acordo na terra sobre qualquer coisa que quiserem pedir, isso lhes será concedido por meu Pai que está nos céus. Pois onde dois ou três estiverem reunidos em meu nome, eu estou aí no meio deles. Palavra da salvação. Glória a vós, Senhor. Amados irmãos e irmãs, Jesus dirigiu o seu convite aos discípulos: vem, segue-me e vai. Eles acolheram o chamado de Jesus e formaram ao redor do Mestre uma comunidade de irmãos. Jesus conhecia em profundidade aqueles que ele mesmo havia chamado. Sabia dos seus dons, possibilidades, mas conhecia também suas feridas, suas fraquezas. É assim o nosso Deus. Ele nos ama, nos chama e nos conhece em profundidade. Sabe que todos nós somos capazes de oferecer o melhor de nós mesmos. E sabe também que somos frágeis e muitas vezes nos fechamos ao amor. Jesus convidou os discípulos para que fizessem a experiência fundamental da fraternidade. Quem se sente irmão, irmã, descobre que Deus é Pai. Quem olha para o lado e descobre no rosto de cada pessoa o rosto de um irmão e de uma irmã, começa também a se sentir verdadeiramente filho de Deus. Esta é a experiência fundamental à qual todos somos chamados a fazer, a experiência da fraternidade em Cristo Jesus. Conhecendo em profundidade seus amigos, Jesus sabia que a convivência entre eles não seria fácil, como experimentamos na nossa vida, em todos os ambientes sociais, familiares, quão desafiante é promover a arte da convivência fraterna. Facilmente o ser humano tende a se desesperar e não tanto a esperançar. Facilmente o ser humano tende a discutir e não a dialogar. Portanto, este ensinamento de Jesus sobre a vivência fraterna muito nos ajuda hoje para que possamos tecer relações sinceras em todos os níveis da nossa convivência familiar e social. Jesus disse aos discípulos: se o teu irmão pecar contra ti, vai corrigi-lo, mas em particular, a sós contigo. A correção fraterna é um caminho longo, exigente. Neste evangelho, Jesus nos apresenta os passos necessários para realizá-la de modo humano, segundo o coração de Deus. O primeiro passo, quando alguém nos ofende, é justamente este indicado por Jesus. É preciso ir ao encontro deste irmão, corrigi-lo em particular, para não expô-lo diante das outras pessoas. Eis aí o primeiro passo da correção fraterna. Ela deve acontecer de modo discreto, sigilosamente. Toda correção não tem por objetivo humilhar ninguém,
mas fazer com que o outro se torne melhor. Quando corrigimos alguém, devemos também nos libertar daquela presunção de que somos santos, certos e justos. Isto não é verdade. Todos nós precisamos do perdão, da correção fraterna. Todos nós estamos abertos a um contínuo crescimento, pois a vida é um constante processo de humanização. Então, o primeiro passo para uma correção fraterna em casa, na sociedade, no ambiente de trabalho, é este que Jesus nos indica: chamar de modo particular o irmão e dizer a ele o que está acontecendo. Se o teu irmão pecar contra ti, vai corrigi-lo em particular, a sós contigo. Se alguém nos ofende, nós não podemos sair falando mal deste irmão com terceiros. Devemos ir diretamente ao encontro deste irmão, olhos nos olhos, corações sintonizados, para que assim se exerça de modo digno a correção fraterna. Prossegue Jesus no Evangelho dizendo: se teu irmão te ouvir, tu ganhaste o teu irmão. Se ele não te ouvir, toma contigo mais uma ou duas testemunhas para que toda a questão seja decidida sob a palavra de duas ou três testemunhas. Eis aí o segundo passo da correção fraterna. Jesus nos orienta, ajudando-nos a perceber que, quando alguém nos ofende, e se ao conversar pessoalmente com esta pessoa, ela não muda de vida e permanece no erro, é preciso então convidar outros irmãos para ajudá-lo a perceber a necessidade, a urgência da conversão. Se ele não te ouvir, toma contigo mais uma ou duas pessoas para que toda a questão seja decidida sob a palavra de duas ou três testemunhas. Se ele não vos der ouvido, dize-o à igreja. Eis aí a terceira etapa: dizer a todos os irmãos da comunidade o que de fato está acontecendo. Então, três passos para a conversão fraterna: o encontro pessoal, o convite para que outros irmãos possam se aproximar daquele que está agindo de modo errado. E, por fim, toda a comunidade deve se envolver neste processo para que este irmão não se perca, porque cada irmão é precioso aos olhos de Deus. Se nem mesmo a igreja, diz o Evangelho, ele ouvir, seja tratado como se fosse um pagão ou um pecador público. Eis aí o caminho da correção fraterna. Corrigir um irmão não é se apresentar diante dele como justo, santo e perfeito. Quando corrigimos alguém de modo fraterno, estamos criando uma oportunidade de mútuo crescimento, porque ao corrigir alguém, devemos sempre nos lembrar de uma realidade: amanhã, talvez, seja eu mesmo a ser corrigido por um outro irmão. Neste Evangelho, Jesus também apresenta que a comunidade é o lugar onde Jesus se deixa encontrar. E esta comunidade foi revestida de poder. Não apenas o apóstolo Pedro, mas todos os discípulos receberam este poder de fazer o bem, de perdoar, de exercer o ministério da reconciliação e da paz. E assim Jesus diz no Evangelho: em verdade vos digo, tudo o que ligardes na terra será ligado no céu, e tudo o que desligardes na terra será desligado no céu. Já ouvimos no Evangelho estas palavras dirigidas a Pedro. Jesus, certa vez, disse claramente isto a Pedro, concedendo-lhe o poder das chaves. Aqui, Jesus se dirige a toda a comunidade. Portanto, aquilo que foi dito a Pedro se refere a toda a comunidade de fé, a todos os discípulos: o poder de ligar e desligar, o poder de fazer o bem, de reconciliar os irmãos, de pacificar os irmãos e irmãs. Na comunidade, Jesus se deixa encontrar. E ele mesmo mostra a força da oração em comunidade, ao dizer:
se dois de vós estiverem de acordo na terra sobre qualquer coisa que quiserem pedir, isso lhes será concedido por meu Pai que está nos céus. A força da oração comunitária. Pois onde dois ou três estiverem reunidos em meu nome, eu estou ali no meio deles. A comunidade dos irmãos e irmãs é o lugar onde Cristo mesmo se deixa encontrar. Ele veio entre nós para tornar-se nosso irmão, e nele fazemos a experiência de sermos filhos e filhas de Deus. Que nossas comunidades, nossas famílias, sejam de fato o lugar da fraternidade, da mútua correção feita com ternura, que possamos redescobrir a cada dia entre nós a presença do Senhor, presente não só nos sacramentos, na Eucaristia, mas no coração, na vida de cada irmão e irmã. A partir do momento em que nós tomarmos consciência de que o Senhor está no meio de nós e que a sua presença é real no rosto de cada irmão e de cada irmã, certamente os nossos relacionamentos serão mais humanos, seremos mais amorosos, pacientes uns com os outros. Que nossas comunidades cresçam unidas no amor. Que nossas famílias e que todos os grupos onde a comunidade vive sejam de fato lugares de reconciliação, de correção fraterna, onde todos possam viver em paz.

O Salmo 94 nos convida àquela necessária abertura do coração para escutar a voz do Senhor, pois Ele nos chama. Não fecheis o coração, ouvi hoje a voz de Deus. Juntos recitemos o Salmo 94. Vinde, exultemos de alegria no Senhor, aclamemos o rochedo que nos salva, ao seu encontro caminhemos com louvores e com cantos de alegria o celebremos. Não fecheis o coração, ouvi hoje a voz de Deus. Vinde, adoremos e prostremo-nos por terra, e ajoelhemos ante o Deus que nos criou, porque Ele é o nosso Deus, nosso pastor, e nós somos o seu povo e seu rebanho, as ovelhas que conduz com sua mão. Não fecheis o coração, ouvi hoje a voz de Deus. Oxalá ouvisseis hoje a sua voz. Não fecheis os corações como em Meriba, como em Massa no deserto aquele dia, em que outrora vossos pais me provocaram, apesar de terem visto as minhas obras. Não fecheis o coração, ouvi hoje a voz de Deus.

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Amados irmãos e irmãs, juntos invoquemos a proteção da Virgem Maria, a Mãe de Deus. Rezemos juntos a oração à Nossa Senhora na sua Imaculada Conceição. Ela é a padroeira da nossa amada Diocese de Divinópolis. Ó Maria, Imaculada desde a sua concepção, fostes preservada do pecado original para ser a Mãe de Jesus Cristo. Ensinai-nos a acolher o mistério de Deus em nossa vida. Ajudai-nos a percorrer a estrada da santidade. Acompanhai-nos com a ternura do vosso olhar. Guiai-nos na escuta aos apelos do vosso amado Filho Jesus. E intercedei por nós para que sejamos firmes na fé, corajosos no amor e alegres na esperança. Amém. O Senhor esteja convosco, Ele está no meio de nós. Deus vos abençoe e vos guarde. Amém. Ele vos mostre a sua face e se compadeça de vós. Amém. Volva para vós o seu olhar e vos dê a sua paz. Amém. E a bênção de Deus Todo-Poderoso, Pai e Filho e Espírito Santo, desça sobre vós e permaneça para sempre. Amém. Amados irmãos e irmãs, o Evangelho dá resposta às necessidades mais profundas das pessoas, porque todos fomos criados para aquilo que o Evangelho nos propõe, a amizade com Jesus e o amor fraterno.

0: Despeço-me, pois, abraçando-os e convidando-os para que nos acompanhe neste programa A Alegria do Evangelho. Semanalmente estaremos aqui refletindo, meditando o Evangelho que ouviremos em nossas comunidades durante a celebração litúrgica da Eucaristia e da Palavra de Deus.
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0: 8h39.
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0: 8h41.
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1: 8h44.
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6: 8:46.

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1: 8:50.
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11: 8:54.

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1: 8h58. 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
1: 8h59.

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2: 9 horas.

0: o seu Trash Cap, chegamos! Bom dia para você, excelente domingo, em nossa companhia, de preferência. Obrigado, tá? Obrigado por você estar aí do outro lado, acompanhando a partir de agora, mais uma edição, mais um encontro, sorte lançada. E seja você o sortudo, a sortuda do programa de hoje. Sou Evandro Massa, Fernanda Ferreira do meu lado. Bom dia, Fernanda.
1: Bom dia, Evandro.
0: Vamos juntos?
1: Vamos juntos, porque começou o nosso mês de setembro.
0: Não é?
1: Já estamos aqui, ó, mês 9.
0: Já chegou.
1: Já chegou o nosso mês de setembro, especial hoje, com prêmios de até 300 mil reais. Muito obrigada pela companhia nessa manhã de domingo. A gente está ao vivo aqui pela TV Alterosa, também pela TVI na cidade de Pará de Minas, além das várias rádios que retransmitem o nosso sinal. A gente está na Rádio Cândida FM em Divinópolis, na Rádio Cultura AM em Sete Lagoas, na Rádio Tropical FM em Lagoa da Prata, na Rádio Santana FM em Itaúna, na Rádio Nova Onda FM em Pitangui e na Realidade FM em Formiga. E também você pode nos acompanhar através do YouTube, através do nosso Facebook, porque lá a gente ainda pode interagir ao longo do sorteio. Então, boa sorte todo mundo, vamos começar.
0: Vamos com o bom dia da família Centro Ascap. Todos os domingos a gente faz questão de emanar boas energias. A gente começa pelas meninas.
1: Bom dia, Carol. Bom dia, Letícia. Bom dia, Amanda. E vamos dar bom dia também para a nossa bancada. Eu começo pelo representante da Kev Capitalização, Paulo Diniz. Bom dia. Representando a Sergistan, auditora Angelita Rodrigues. Bom dia. Na Central de Informática, Fernando. Bom dia.
0: Manhã de domingo, hoje dia 6 de setembro. Confira aí as principais manchetes do seu jornal diário.
1: A gente vai então para o destaque do jornal Estado de Minas, deste domingo, últimas notícias. Fachin quer levar casos de Moraes e Mendonça ao plenário.
0: Começar o mês com tudo em ordem, pensa. Colocando as contas em ordem, em paz mesmo.
1: Tipo assim, o mês perfeito?
0: Com os cobradores.
1: Isso, ninguém te importunando.
0: É hoje a sua oportunidade. Vamos ouvir aí primeiro como é que está o nosso painel. Atenção, ó. As bolinhas de 1 a 60, todas elas no painel. Agora as meninas, por favor, trazendo para cá, para o nosso Globo da Sorte, porque já que é para colocar as contas em ordem, Fernanda, que seja com o Centro Ascap.
1: Que seja com a gente, então, porque hoje no primeiro sorteio já tem 10 mil reais. Isso é só para começar, porque no segundo sorteio tem mais um prêmio de 10 mil reais. No terceiro tem 20 mil e no nosso quarto sorteio tem 300 mil reais. E depois desses quatro prêmios principais, a gente ainda tem, ó, 10 giros da sorte. Cada giro da sorte, R$2.000 em dinheiro, que você vai concorrer através do número do seu título. 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
0: Pois bem, nosso muito obrigado a você que fez a sua parte, que ajudou a Com e agora concorre a um bocado de prêmios em dinheiro, até R$300.000. Então, boa sorte para você. Vamos conferir novamente como está o nosso painel, porque agora as bolinhas de 1 a 60 já não estão mais lá. O painel está limpinho e todas as bolinhas já foram trazidas para cá, para o nosso Globo da Sorte. A oportunidade de começar bem o mês, Fernando.
1: Bem, já com 10 mil reais. Isso é só o primeiro sorteio de hoje. Boa sorte para você.
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0: Vamos começar? Tudo em ordem por aqui. Então você aí, chame a sorte que a sorte vem! Ligando o vento da sorte, porque agora tá valendo 10 mil reais. Começou 47, a primeira bolinha, marque aí. 47. Encontre, marque o número 47, vem mais uma, 16. Agora, 16. Encontre também o 16. Boa sorte. Número que chega, 40. Bolinha de número 40, marque. 40, eu disse. Número 40 é só marcar. 40 saiu, 22 agora. Tenho 22, encontre e marque 22. Bolinha de número 22, agora 43. Número 43. Bolinha de número 43. Boa sorte com o número 4 agora. Número 4. Bolinha de número 4, marque número 4. Centro-Oeste Cap 17, tem 17. Número 17. Bolinha de número 17, é só marcar 38 agora. O número é 38. Bolinha de número 38, marque 38, olha o 30 agora, 30. Número 30, valendo 10 mil reais. Boa sorte, 48 chegou. 48 agora, número 48. Bolinha de número 48, marque o 48, olha o 32 também. 32, o número é 32, marque. Primeiro sorteio, primeira chance, 14 saiu. Número 14, bolinha de número 14, marque o 14, agora 27. Número 27, bolinha de número 27, marque. 27 saiu, número que chega ao 31. Bolinha de número 31, marque aí. 31 eu disse, número 31 é só marcar, 5. Agora, número 5, 10 mil reais. Primeiro sorteio de hoje, boa sorte. Número 2, chegou 2. Número 2, manhã de domingo, seu dia de ganhar com o Centro Ascap 12. Agora, 12, o número é 12. Bolinha de número 12, marque. Número 12, olha o 60. Número 60. Bolinha de número 60, marque. 60. Eu disse o número 60, agora 18. Chegou 18. Número 18. Bolinha de número 18, marque aí o 18. Boa sorte, 52. Chegou 52. Número 52. Centro-Oeste Cap 8. Número 8. Bolinha de número 8, 10 mil reais, valendo o primeiro sorteio. 1. Chegou. Número 1, bolinha de número 1, marque. Número 1, Centro-Oeste Cap 11 agora. Número 11, bolinha de número 11, marque aí. Número 11, vem sorte. 36 acaba de chegar. Bolinha de número 36, marque aí. Número 36, eu disse, 6 agora. Número 6, bolinha de número 6, marque aí. Número 6, Centro-Oeste Cap chegou 37 agora. O número é 37. Bolinha de número 37, marque. 37, saiu 41 agora. Número 41. Bolinha de número 41, marque. 41. E o número que chega, o 45. Bolinha de número 45, marque aí. 45. Boa sorte, 59 agora. O número é 59. Bolinha de número 59, marque o 59. E também o 54 agora. Número 54. Com o número 54, é hora de irmos para o nosso painel. Painel eletrônico, Fernanda Ferreira.
1: Este é o nosso primeiro sorteio de hoje, valendo 10 mil reais em dinheiro. E neste momento, em nosso painel, temos 30 bolas sorteadas e nenhum título aguarda a bola da sorte. Evandro!
0: Seguimos, porque a qualquer momento pode ser você aí o sortudo, a sortuda, 10 mil reais, 53. Agora, 53. Número 53. Bolinha de número 53, saiu 24 agora. Tem 24. Eu disse 24, marca. Marque aí. 24. 29 chegou. Número 29 agora. Bolinha de número 29 explodiu. Com o número 29, o coração apareceu aí, Fernanda.
1: Nós temos, Evandro, o primeiro título aguardando a bola da sorte.
0: 10 mil reais valendo. Boa sorte, 39 agora. Número 39, eu disse o número 39, Fernanda.
1: E já temos 3 títulos aguardando a bola da sorte.
0: A qualquer momento você comemorando com o Centro-Oeste Cap. 10 mil. 44, agora. 44. Bolinha de número 44, marque. 44, eu disse. Boa sorte. O número que chega é o 13. Se você tem, marque. Número 13, eu disse. Boa sorte, 13. Fernanda.
1: 5 títulos aguardando a bola da sorte, Evandro.
0: O relógio marca 9 horas mais 11 minutos. Cravou agora. 9 e 11. Boa sorte, 21. O número que chega ao 21. Bolinha de número 21, marque.
1: E parou.
0: Carimbando com a sorte.
1: Primeiro sorteio de hoje e um título carimbado com a sorte. Então, alguém sozinho leva 10 mil reais em dinheiro. E aqui no nosso painel, o número do título é 94.818. Dezenas 2, 4, 5, 13, 14, 16, 17, 21 foi nossa bola da sorte. 22, 24, 31, 32, 37, 38, 43, 47, 48, 53, 59 e 60. Vamos ao nosso ganhador do primeiro sorteio de hoje, que é o Fagner Santos da Silva. Ele é do centro da cidade de Luz e o Sebastião de Luz foi o nosso vendedor pé quente. Então, cidade de Luz, pode nos aguardar, porque vai rolar uma entrega por aí. Parabéns!
0: Tem gente comemorando, gente de Luz, parabéns! É o Centro Asticato fazendo muita gente mudar de vida, 10 mil reais. Parabéns para ele, você que é de Luz, dê um abraço, inclusive se conhece o sortudo, dê um abraço nele, porque acreditou, tá comemorando 10 mil reais na mão, mas a gente traz mais 10 mil reais depois.
1: Exatamente, porque no segundo sorteio a gente repete a nossa premiação do primeiro sorteio. E falando em repetir, domingo que vem...
0: Por que não?
1: Novamente.
0: Se é bom...
1: A gente repete, confira.
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0: 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Perdeu a chance essa semana? Então a gente dá mais uma oportunidade. Tá aí, ó. 300 mil reais com apenas 20 reais já no próximo domingo.
1: Próximo domingo, então, a gente está de volta. 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
0: E sorte está chegando novamente. O prêmio de 10 mil reais, segundo sorteio. Vamos conferir como está o nosso painel primeiro, ó. As bolinhas de 1 a 60, o painel está limpinho, porque nenhuma das bolinhas estão ali, estão aqui, ó. Todas as bolinhas prontas, já para o nosso segundo sorteio.
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1: 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Segundo sorteio, tem mais R$10 mil e é agora.
0: Tudo em ordem por aqui, então você aí, chame a sorte, que a sorte vem. Então vamos lá, Carol, por favor, ligando o vento da sorte, chegando mais uma oportunidade. R$10 mil, começou 33. Segundo sorteio no ar, 33. O número é 33, saiu 28 agora. O número é 28, chegou 28. Bolinha de número 28, marque 28. Boa sorte com 53 agora. Número 53. Bolinha de número 53, marque aí 53. Tem mais uma? 54. Número 54. Bolinha de número 54 agora. Número 54, mais uma, 38. Número 38. Bolinha de número 38, marquei o 38. Vem mais uma, 18 agora. Número 18. Bolinha de número 18, marquei o 18, encontre 18. Número 18, saiu 18, vem mais uma, 55 agora. Número 55. Bolinha de número 55, marque 55, olha o 20. Número 20. Bolinha de número 20, marquei número 20, eu disse. Número 20. Boa sorte. Número 11, tem 11. Número 11. Bolinha de número 11, marquei. Número 11, eu disse. Número 11, agora 42. Bolinha de número 42, marquei. 42. Número 42, boa sorte. 43 agora. Bolinha de número 43, marque. 43. Bolinha de número 43, marque aí. 60. Tem 60. Número 60. Bolinha de número 60, marque. 60, eu disse. Número 60, 49. Agora, 49. Bolinha de número 49, marque aí. 49. Olha o 5. Chegou. 5. Número 5. Bolinha de número 5, marque. Número 5. Olha o 13. Agora, 13, encontrei. Número 13. Bolinha de número 13, marque. Mais uma. 3. Agora, 3. Número 3. Bolinha de número 3, marque aí, número 3. Tem mais uma, 40, chegou. Número 40. Bolinha de número 40, marque aí. 40, eu disse. Número 40 é só marcar, 27. Agora, 27. Bolinha de número 27, marque. 27, eu disse. Boa sorte. 45 agora. Número 45. Bolinha de número 45, marque aí, 45. Olha o 36. O número é 36. Bolinha de número 36, marque. 36, saiu 36 e o 29 chegou. Número 29. Bolinha de número 29, marque aí o 29. Eu disse o 29. Boa sorte, 17. Agora, 17. Bolinha de número 17, marque. 17. Centro-Oeste Cap, 23. Tem? Marque 23. Número 23. Bolinha de número 23. Olha o 52 também. Número 52. Bolinha de número 52, é só marcar o 52 e o 26 chegou também. Número 26, bolinha de número 26, marque aí o 26, 9. Agora, 9, número 9, bolinha de número 9, marque. Número 9, 58 chegou. O número é 58, bolinha de número 58, marque aí 48 agora. Tem 48, número 48. Bolinha de número 48 e agora 1. Número 1. Bolinha de número 1. Marquei. Número 1. Centro-Oeste Cap. 24 agora. Se você tem, marque aí 24. Bom, com o número 24, vamos saber como está o nosso painel eletrônico. Agora tem Fernanda Ferreira com as informações. Fala com a gente, Fernanda.
1: Estamos em nosso segundo sorteio de hoje, valendo R$10 mil em dinheiro. E nesse momento, em nosso painel, temos 30 bolas sorteadas e nenhum título aguarda a bola da sorte. Evandro!
0: Boa sorte, boa sorte! Número que chega, a gente segue. Número que chega é o 31. 10 mil reais valendo 31. Bolinha de número 31, é só marcar. 31, segundo sorteio, 44 agora. Número 44, explodiu o coração. Apareceu aí, Fernanda.
1: Apareceu um título aguardando a bola da sorte, Evandro.
0: Vem sorte, vem sorte, vem sorte. Coração batendo acelerado. 21. Número 21, bolinha de número 21, marque, 21 eu disse, número 21 marcou, então marque mais uma, 8, número 8, bolinha de número 8, marque aí, número 8, vai chamando a sorte, 10 mil reais valendo, 59, bolinha de número 59, marque, 59, sai o 59, chega mais uma, é o 6. Bolinha de número 6, marque, número 6, eu disse o número 6, é só marcar.
1: E já parou, título parou, parou.
0: Com a sorte.
1: Rapidinho já saiu o nosso sortudo do segundo sorteio de hoje, somente um título carimbado com a sorte, então vamos conhecer quem leva 10 mil reais. Título de número 85.427 e as dezenas 1, 5, 6 é a bola da sorte. 9, 13, 17, 18, 20, 23, 29, 31, 36, 43, 44, 45, 48, 49, 52, 55 e 60. Vamos então ao nosso grande sortudo. Segundo sorteio de hoje é a Bruna. Bruna de Oliveira Maciel. Ela é do bairro Loteamento, cidade de Pompéu. E a Cooper Lanches é o nosso ponto de venda. É quente. Então, Bruna, da cidade de Pompéu, já pode comemorar 10 mil reais e é todo seu. Parabéns!
0: Parabéns! Mais uma comemorando com o Centro Asticap. Olha isso, como é fácil. Falando pra você. Ó, gente de Pompéu, mais alguém feliz por aí. Bom, Luz
1: e Pompéu. Pompéu. E a nossa ganhadora preencheu perfeitamente com a letra linda.
0: Que letra maravilhosa. Caprichou mesmo.
1: Lindamente.
0: Obrigado.
1: Obrigada,
0: obrigado.
1: Bruna. Ou então o pessoal da Cooper Lanches. Eu,
0: também, né?
1: Um dos
0: também.
1: Dois que preencheu, mas ó, lindo, obrigada.
0: A gente melhora um pouquinho mais. O terceiro sorteio já vem chegando. 20 mil reais, mas isso é daqui a pouquinho. A gente gosta de refrescar a sua mente.
1: Porque domingo que vem, a gente está de volta com mais uma premiação especial. Confira.
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0: Boa sorte, então. Vamos lá para o nosso terceiro sorteio. A gente melhora um pouquinho mais. 20 mil reais agora. É chamar a sorte. Que sorte vem. Conferindo aqui o nosso painel. Ó, atenção. As bolinhas de 1 a 60. O painel está limpinho. Tem uma das bolinhas ali. Todas elas estão aqui, ó. Já foram trazidas para cá, para o vento da sorte, Fernando.
1: Para trazer mais um prêmio para a gente. Chegando o terceiro sorteio de hoje. Boa sorte para você.
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0: Imaginou você com R$ 20 mil? 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Então é agora, você aí... Chame a sorte, que a sorte vem! Ligando, ligando, ligando! Ligando o vento da sorte, porque agora tá valendo R$ 20 mil. Terceiro sorteio, 21. Começou, 21. Bolinha de número 21, marquei. 21. Começou, boa sorte, 21, eu disse. O 21 saiu. E agora o número que chega é o 53. Bolinha de número 53, marquei. 53, eu disse. Número 53, boa sorte. O 53 saiu, chegou mais uma. É o 52. Bolinha de número 52, marque. 52, eu disse. Sai o 52, chega o 55. Bolinha de número 55, marquei. 55, vem. Centro-Oeste Cap. 56, desculpa. Vamos voltar só para lembrar que não era assim, era 56. Número 56, marcou 56? Então agora 14. Número 14, bolinha de número 14, marque. 14, número 14, eu disse. Número 14, marcou 14 e agora? Número que chega ao 29. Bolinha de número 29, marque. 29, eu disse. Número 29, saiu 29 e chegou mais uma. Saiu 29 e chega agora o 59. Número 59. Bolinha de número 59, marque 59. Boa sorte. Agora o 51. Marcou? 51. Número 51. Bolinha de número 51 e agora? 13. O número é 13. Bolinha de número 13, marque. Número 13. Boa sorte. Número 40. Agora? 40. Bolinha de número 40, marque aí. 40, eu disse. Número 40. Boa sorte com 47. Agora, 47. Número 47. Bolinha de número 47. Boa sorte com 33. Número 33. Bolinha de número 33. É só marcar. 33. Saiu 33. E o número que chega ao 7. Número 7. Bolinha de número 7. Marque. Número 7. Vem sorte. 12. Agora. Número 12. Bolinha de número 12. Marquei número 12. Eu disse o 12. E o 34 também. Número 34. Bolinha de número 34, é só marcar o 34. Olha o 55 agora. 55. Número 55. Bolinha de número 55, boa sorte. 57. Agora o 57. Bolinha de número 57, marquei o 57. 39. Tenho 39. Bolinha de número 39, marque. 39, eu disse. Bem sorte. 18. Número 18. Bolinha de número 18, marquei o 18, eu disse. Número 18. Boa sorte, 44 agora. Número 44. Bolinha de número 44, é só marcar 44. Boa sorte, mais uma. Número que chega, o 11. Se você tem o 11, marquei. Número 11, eu disse. Bolinha de número 11, é só marcar o 11. E o número que chega, 46 agora. Número 46. Bolinha de número 46, marca aí. 46, eu disse. Número 46 saiu, 17 chegou. Número 17. Bolinha de número 17, marque. 17. 43 agora. O número é 43. Número 43. Bolinha de número 43 e agora? 1. Número que chega. 1. Bolinha de número 1, marque aí. Terceiro sorteio, 45 agora. Número 45. Bolinha de número 45. 20 mil. 20 mil reais. 8. Número 8 agora. Bolinha de número 8, marque aí. Número 8, eu disse. Número 8 saiu. O número que chega, anote. É o 24. Número 24. Bolinha de número 24, marque o 24, eu disse o 24. E o número que chega? Anote aí, é o número 2. Número 2. Bolinha de número 2, marque. Número 2, e agora? Número que chega, boa sorte, 54. Número 54. Com ele, vamos para o nosso painel. Vamos para o nosso painel eletrônico agora. Fernanda Ferreira.
1: Este é o nosso terceiro sorteio de hoje, valendo 20 mil reais em dinheiro. E neste momento, em nosso painel, 30 bolas sorteadas e nenhum título aguardando a bola da sorte. Evandro!
0: 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E o número que chega é o 16. Número 16. Bolinha de número 16, marca aí. 16, eu disse. Sai o 16 e chega o 36. Número 36, explodiu com 36, o coração apareceu aí, Fernanda.
1: Temos, Evandro, um título aguardando a bola da sorte.
0: 9 horas 31 minutos agora. Bom dia, bom domingo, valendo 20 mil reais e o número que chega ao 30. Número 30, bolinha de número 30, Fernanda.
1: Mais um, Evandro, agora são dois títulos aguardando a bola da sorte.
0: 20 mil, 20 mil, 20 mil, 20 mil reais. Boa sorte. Número que chega, anote, é o 58. Número 58. Bolinha de número 58, é só marcar. 58, eu disse. Número 58, sai o 58 e chega mais uma. É o 19. Número 19. Bolinha de número 19, marque o 19, Fernanda.
1: Mais um, Evandro. E agora são três títulos aguardando a bola da sorte.
0: 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Sai o 19. Chega agora o número 23. Número 23. Bolinha de número 23, Fernanda.
1: E já temos seis títulos aguardando a bola da sorte.
0: O coração batendo forte. O coração batendo acelerado. 32. Número 32. Bolinha de número 32, Fernanda.
1: Subiu para 14 títulos aguardando a bola da sorte.
0: Vai chamando a sorte, que a sorte vem. Chega a bolinha de número 42. Número 42. Bolinha de número 42.
1: Parou.
0: Boa sorte.
1: Somente um título contemplado no nosso terceiro sorteio de hoje. Então a gente vai conhecer quem é o sortudo que leva 20 mil reais. O número do título é 172.305. Dezenas 1, 7, 8, 13, 14, 16, 17, 21, 24, 29, 36, 40, 42, bola da sorte, 44, 45, 46, 54, 55, 56 e 59. Vamos então ao nosso sortudo, terceiro sorteio de hoje, 20 mil reais para o Lauro Nage de Freitas Lobato. Ele é do bairro Bela Vista, cidade de Nova Serrana. E o nosso sortudo adquiriu através do nosso aplicativo. Então, Lauro, da cidade de Nova Serrana, pode comemorar 20 mil reais. E é todo seu. Parabéns!
0: Gente de Nova Serrana, recebendo o nosso carinho. Parabéns! 20 mil reais, o Lauro de Nova Serrana comemorando com a gente. Mais um que acreditou, tá feliz da vida aí, né, Lauro? Parabéns pra você, viu?
1: Parabéns pros nossos sortudos. A gente já passou por Luz, Pompéu, agora cidade de Nova Serrana. E ainda tem o nosso quarto sorteio de hoje com um prêmio de 300 mil reais, que inclusive repete no próximo domingo. Então, para você que acabou de chegar por aqui, a gente tem tempo de abraço falando nisso?
0: Então, hoje uma lista...
1: A gente tem uma lista assim bem... Pode? Então, a dona Maria Luísa... Que é a que do certo?
4: Deixa eu te contar que a dona Maria Luísa fez aniversário já há 2 semanas. Mas quando passou a primeira semana, a memória não ajudou.
7: Ah, entendi.
4: Mas eu faço questão de registrar meu carinho especial, dona Maria Luísa. Um beijo pra senhora. Parabéns à esposa do senhor. E um?
1: É. Que lindo. Senhor, adorei.
4: Olha aqui no centro, aqui bem.
1: Aqui de Divinópolis?
4: Na rotatória aqui, ó.
1: Pertinho de
4: bem
1: nós.
4: Coladinha com a gente.
1: Beijo, então, queridos. A Mari Laura, também, na cidade de Bom Despacho, ela é vendedora. Anda lá em Bom Despacho, de porta em porta. Toda.
4: Ó.
1: E a Neuza, também, que é de Pompéu.
4: Sim.
1: Fortunato. Foi em casa de Neuza, lá em Pompéu.
4: Casa de Neuza?
1: Casa de Neuza. Comeu queijo, levou queijo pra casa.
4: Olha!
1: Sim.
4: Que seria pra quem?
1: Que seria pra ele mesmo.
4: Só pra ele?
1: Só.
4: Entendi, né?
1: Tá, Neuza,
4: entendi.
1: Mas ele pediu pra agradecer. Hã? Ah, é de São Gonçalo?
4: É de São Gonçalo.
1: Aí, ó, então, ó, chegou pra mim errado.
4: O queijo
1: você
4: comeu errado. Queijo comeu errado.
1: Não chegou pra mim, viu, Neuza? Quilombo do Gaia.
4: Pronto.
1: Aí, ó, viu agora a informação.
4: Nosso assessor.
1: Perfeito, viu, Neuza? Chegou aqui. E o senhor Geraldo Manuel, que foi ganhador de 15 mil reais, a esposa dele é a dona Soninha. Ah, a dona Soninha que deu o queijo pro Fortunato.
4: Ah, tá. Pronto, tá explicado.
1: É, a Neuza, o Fortunato comeu o queijo na casa dela, lá de São Gonçalo.
4: Certo.
1: Agora essa aqui que deu o queijo pro Fortunato.
4: Entendi.
1: E aí ele falou que a dona Soninha não perde nenhum sorteio, tá com a gente todos os domingos. Beijo pro seu Geraldo e também pra Soninha. E tem também abraço para Aparecida, do bairro Planalto, o
4: Aparecida,
1: filho dela. O Vitor.
4: O Vitor também, beijo para vocês, obrigado pelo carinho também. Falei que ia registrar, tá aí, ó, um abraço para vocês, tá?
1: E tem um tanto de aniversariante lá em Pará de Minas.
4: Nossa Senhora,
1: tudo
4: pensa no
1: lugar. Bairro São Pedro.
4: Pensa ali, e ali é o meio do é a turma do barulho.
1: O boi
4: tá lá.
1: O Moacir também
4: é vendedor
1: lá.
4: Também.
1: E agora tem aqui o Bar do Tintonho. O Bar do Tintonho é onde? Você que me mandou.
4: É lá no São Pedro.
1: É lá também?
4: É o núcleo.
1: Entendi, é o núcleo.
4: Eles acompanham o programa de lá.
1: No
4: Bar do Tintonho.
1: Abraços especiais.
4: Pronto,
1: então,
4: aí,
1: gente. E ainda tem um abraço especial que, inclusive, a Mandinha está aqui conosco. Ela também está mandando esse abraço especialmente pro Chicão. Chicão, que é porteiro lá no Edifício Marra, que sempre nos recebe por lá também.
4: Sim.
1: Chicão, gente boa.
4: Um abraço.
1: Abraço.
4: Jesu Silva, cidade de Pará de Minas. É ele que comanda o bar lá.
1: Ah, ele que comanda o bar?
4: É ele que é o porteiro.
1: O porteiro do bar. Ele controla quem entra, quem sai.
4: Exatamente.
1: Arrasou.
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4: Boa sorte pra você. Vamos seguir? Quarto sorteio tá pedindo licença. Quarta oportunidade, 300 mil reais é agora. Vamos conferir como está o nosso painel. Atenção, ó. Bolinhas de 1 a 60. Não estão ali. O painel está limpinho e todas elas... já voltaram para cá, para o nosso quarto sorteio.
1: Está tudo pronto, Ivan. 300 mil reais, o quarto sorteio agora. Boa sorte para você.
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1: 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E agora no terceiro sorteio, você tem a chance de ganhar. São 300 mil reais no quarto sorteio de hoje, que eu falei terceiro,
0: é,
1: né?
0: É quarto agora.
1: É quarto. Pensei 303,
0: entendi,
1: entendeu?
0: Entendi.
1: É porque é uma conexão...
0: Você está querendo mais um sorteio, né?
1: Eu queria, né,
0: Evandro? Já tem um giro da sorte, pode ser?
1: Pode ser.
0: Toma.
1: Pode ser no giro da sorte, já tem mais abraços, porque agora a gente precisa chamar o nosso quarto sorteio com 300 mil reais.
0: Isso é agora, então você aí, chame a sorte, que a sorte vem! Essa é a quarta oportunidade, é a quarta chance. Gabi, calma, Gabi, porque agora tem 300 mil reais. Agora sim, Gabi, ligando o vento da sorte, tá valendo! 300 mil reais! Começou, 51. Bolinha de número 51, a primeira do nosso quarto sorteio. Valendo! 300 mil, 44 agora. Número 44, bolinha de número 44, é só marcar. 44 saiu, o 34 chegou. Número 34 agora, marque. Quarto sorteio, marcando aí no quarto quadradinho. 16, número 16, bolinha de número 16, marquei. 16, eu disse, olha o 45 também. Número 45, bolinha de número 45, marque. 45, eu disse, boa sorte com 48 agora. Número 48, bolinha de número 48, marque 48, mais uma, 59, número 59, bolinha de número 59, marque o 59, olha o 32 aí, número 32, bolinha de número 32, marque 32, eu disse, 32 saiu, 27 chegou, número 27, bolinha de número 27, marque 27, boa sorte, 15, tem? Encontre e marque. Número 15, 300 mil reais. 28, número 28, bolinha de número 28. Emoção, emoção, emoção na sua manhã de domingo. 57, número 57. Imagine você com 300 mil reais na mão. 18, agora, 18, número 18, bolinha de número 18, marque 18 e agora o 33. O número é 33. Já já 10 chances de você ganhar 2 mil reais. Já já tem o giro da sorte. 9. O número é 9 agora. Bolinha de número 9, marque. Número 9. Centro-Oeste Cap 4. Acaba de chegar. Número 4. Bolinha de número 4, marque. Número 4. Boa sorte. Centro-Oeste Cap. E o número que chega é o 5. Número 5, bolinha de número 5, marque. Número 5, vem sorte, vem sorte. O número que chega agora é o 46. Número 46, bolinha de número 46, é só marcar. 46 saiu, o 23 acaba de chegar. Bolinha de número 23, marque aí.
4: 23, eu disse. Número 23, boa sorte. 42 agora. Número 42, quarto sorteio. 300 mil reais. 14, agora. 14, número 14. Bolinha de número 14, marca aí 14, agora 38. O número é 38. Bolinha de número 38, marque 38, eu disse. Número 38 saiu, o 40 chegou. Número 40. Bolinha de número 40, marque. Marque aí, 40, eu disse. 22. Tenho 22? Marque. 22. Número 22, saiu 22. Chega mais uma. O número é 49. Número 49. Bolinha de número 49, 300 mil. Imagine você com 300 mil, eu disse. 300 mil, olha o 29. Número 29. Bolinha de número 29, marque. 29, eu disse. Número 29, é só marcar. 29. Vai chamando, vai chamando, vai chamando, vai chamando a sorte, que a sorte vem. Número que chega, anote aí. 54. O número é 54. Bolinha de número 59, é só marcar. 54. Número 59. Bolinha de número 54. Marque 54. O 7 chegou. Número 7. Bolinha de número 7. Marque 7, eu disse. Número 7. Boa sorte. 300 mil. 41 agora. O número é 41, eu disse. Número 41, é só marcar. 41. Marque aí, 41. E o 20 chegou também. Número 20. Bolinha de número 20, marque aí, número 20. E o nosso painel eletrônico agora. Como está aí, Fernanda Ferreira?
1: E chegamos ao nosso quarto sorteio de hoje, valendo 300 mil reais em dinheiro. E neste momento, em nosso painel, já temos 30 bolas sorteadas e nenhum título, aguardando a bola da sorte. Evandro!
4: Pode ser você o sortudo, a sortuda. 300 mil, 300 mil, 300 mil. O 21 chegou. Número 21 agora. Bolinha de número 21, marque aí. 21, eu disse. Número 21, marcou 21. Então marque mais uma. 53. Número 53 com o número 53. O coração apareceu aí, Fernanda.
1: Temos, Evandro.

0: 4 corações batendo forte. 300 mil. 300 mil. Boa sorte. O número que chega é o 1. Chegou. Número 1 agora. Bolinha de número 1, Fernanda.
1: Subiu para 9 títulos, aguardando a bola da sorte.
0: Centro-Oeste Cap Prêmios todos os domingos. 300 mil. Todo mundo aguardando. O coração batendo forte. 2. Chegou o número 2. Bolinha de número 2, marque aí o número de...
1: Parou!
0: Com a sorte!
1: E no nosso quarto sorteio de hoje, somente um sortudo contemplado que vai levar sozinho 300 mil reais em dinheiro. Vamos lá? Vamos conhecer quem foi que levou essa grana toda. Título de número 10.064. As dezenas 1, 2, bola da sorte... 4, 5, 14, 19, 23, 26, 27, 28, 32, 33, 41, 42, 44, 46, 49, 51, 54 e 57. O nosso ganhador de 300 mil reais, a gente revela agora, que é a Maria José Gabriel, certo? Ela é do centro da cidade de Pompéu. Adquiriu no sacolão Nossa Senhora Aparecida. Então, mais uma sortuda de Pompéu. Maria José pode comemorar 300 mil reais. E eu todo seu, sozinho. Parabéns.
0: Ganhou sozinha. Ganhou 300 mil reais. Gente de Pompéu, um abraço mais uma vez. Obrigado pela companhia. E parabéns para a sortuda Maria José Gabriel. Está comemorando com a gente.
1: E você também pode comemorar ainda no nosso sorteio de hoje, porque ainda teremos 10 giros da sorte de R$2.000 cada. Então não acabou o nosso sorteio de hoje. Acalmem-se aí, queridos. Mas até a gente chamar o giro da sorte, um abraço especial também para a Aurora e o Bruno Sabiá. Bruno fez aniversário? Wesley! Por que vocês nem querem chamar Bruno?
0: Porque o Bruno mandou também.
1: Ah, porque o Bruno! Isso, porque também é aniversário do Bruno. Pronto, eu somei dois namorados num só. Tadinho das meninas, né? Tadinho de mim, é louca, cada dia mais. O Bruno é o noivo de Amanda. E o Wesley é o de Gabi.
0: Pronto.
1: Todo mundo, namorado de
0: não
1: Gabi.
0: Não é noivo, é namorar, mas ela já vai passar pra...
1: É?
0: Tem essa possibilidade.
1: Tem essa possibilidade.
0: Tem essa chance. Ele não vai não.
1: É, e ela tá enrolando ele aqui, ó, tem anos. E a Aurora, sobrinha, cerada da Gabriela. E a Aurora também tá fazendo aniversário. E tem um aniversário, e também tem um abraço especial pra Núbia, que as nossas crianças estão mandando.
0: Valentina e Benício estão mandando um abraço pra Núbia, que colabora lá na casa deles. Um abraço pra você também, Núbia. Obrigado pela companhia. Deixa eu mandar um abraço pra Cordisburgo.
1: Nossa, longe.
0: Descobriram o Centro Ascap?
1: Descobriram?
0: Estão acompanhando, Cristiane.
1: Boa.
0: Um beijo pra você, querido. Obrigado também pela companhia, viu?
1: Tá vendo? Nós estamos desbravando Minas Gerais, menino. O Fabiano e a Marta também, na cidade de Formiga, nunca perdem o Centro-Oeste Cap. Um abraço especial também para minha tia Luísa aqui em Divinópolis, que também está acompanhando a gente direto do centro aqui de Divinópolis. Lá no Vale do Lá. Ei, Lá, querido, ele está sempre acompanhando a gente também aqui no Centro-Oeste Cap. E hoje a gente conheceu aqui uma intercambista.
0: Ah, eu fiquei sabendo.
1: Ficou aqui conosco, tive que treinar meu inglês para as crianças me pediram.
0: Uh-huh.
1: A Silvi veio hoje nos acompanhar durante a make, o cabelo. A Silvi é do Quênia, não é?
0: É do Quênia.
1: Ela é do Quênia,
0: exatamente.
1: Está passando a temporada aqui em Divinópolis e ela está morando agora nesse período com a nossa...
0: Ela que adorou, sabe o quê?
1: O quê?
0: A nossa alegria. Olha aí.
1: Hã? Ainda mais aqui no seu Fresh Cap. Vem pro melhor lugar. Aí os meninos convidaram, inclusive, a Silvia a vir todos os domingos.
0: Ótimo.
1: Passar amanhã aqui conosco. Seja muito bem-vinda de Divinópolis, Silvia.
0: Pois bem, agora a sua oportunidade. 10 chances de ganhar no Giro da Sorte. R$2.000 em cada sorteio. É através do número do seu título. Então, é chamar a sorte. Terão 10 sorteios, serão 10 oportunidades. Uma delas pode ser você. Então, giro! R$2.000 em cada giro da sorte. Primeiro giro, girou! Atenção para as dezenas 39, 98 e 37. O título, 149.837.

0: Demóstenes Ferreira Lopes. Ele é de Nova Serrana, com um aplicativo. Se deu bem, R$2.000 na mão, Demóstenes.
1: Segundo giro da sorte, prêmios de R$2.000, dezenas sorteadas 39, 12, 49, título 141.249, Fátima Augusta da Silva, de Pará de Minas, que também adquiriu pelo aplicativo. Parabéns.
0: Terceira chance de você ganhar R$2.000. Girou, atenção, 27, 15 e 57 as dezenas. O título, 21.557, Maria Helena Garcia Duarte. Ela é de Pompéu. E adquiriu
1: sacolas.
0: Salão Mãe e Filha. Maria Helena, parabéns, R$2.000 na mão.
1: Quarto giro da sorte. Vamos para mais um sorteio. 38-11-84. Título 131.184. É o Marcelo Augusto de Paula, que é de Pará de Minas, que também adquiriu pelo aplicativo.
0: Quinto giro da sorte. Estamos na metade do caminho. Girou! Atenção para as dezenas. 33, 65. 03, o título 86.503, é o Matheus Alexandre F. Santos. Ele é de Oliveira e comprou o seu Centro Ashicap na Casa de Carnes São José. Matheus, R$2.000 na mão.
1: Sexto giro da sorte chegando agora para você, 26, 83 e 15 as dezenas sorteadas. Título 18.315 é da Jaqueline Aparecida de Oliveira Conceição. Ela é da cidade de Arcos e ela adquiriu com...
0: alguma coisa, Santa Terezinha.
1: É. A cidade é Luz?
0: Não, porque seria Z, não, no final.
1: Ali é cidade de Arcos, não? Enfim, mas ganhou.
0: Vamos descobrir. Vamos
1: a Jaqueline descobrir. Ganhou R$2.000, parabéns.
0: Parabéns para ela, R$2.000. Vamos lá para o sétimo giro agora. Girou, atenção, dezenas 42, 18 e 45. O título 171.845 foi a Viviane Pereira de Souza. Ela é de Papagaios. Viviane, com o aplicativo na mão, você faturou R$2.000.
1: Oitavo giro da sorte, chegando com mais uma chance para você. 26, 74 e 84. Título 17.484 é Anderlúcia Maria... Geralda, é isso? Da cidade de Arcos, né? E a
0: Casa de Carne São Vicente?
1: São Vicente, é o ponto de venda pé quente. Parabéns.
0: Nono giro da sorte agora. Girou R$2.000 valendo. 07, 78 e 52. Título 77.852. É a Maria...
1: Maria Rosa de Oliveira.
0: Maria Rosa de Oliveira. Eu tentei ali no nome social.
1: É Maria Ducelino.
0: Ducelino.
1: Isso.
0: Ela é de Cedro do Abaeté e o Marquinhos Lancedro. Parabéns, foi o vendedor pé quente e a Maria ganhadora de R$2.000.
1: E vamos fechar então, né? Encerrar a nossa premiação de hoje com o décimo e o último giro da sorte. Boa sorte para você. 289108. Título 39.108 é do Hélio. Hélio José da... Ele é da cidade de Oliveira, o nosso sortudo do bairro Barreiro, e adquiriu no Bom Sabor. Parabéns, então. Foram esses os 10 sortudos no Giro da Sorte de hoje.
0: Ó, a gente pede desculpa, porque a gente tenta. Tem letra ali que é complicado a gente decifrar. Então, ao preencher o seu Centro Ashicap, por favor, tente caprichar. Tente ajudar a gente aqui para a gente não passar essas dificuldades em não registrar corretamente o seu nome, a sua cidade. A gente quer, de forma bem clara, deixar isso registrado aqui no programa. Lógico que depois os nossos excelentíssimos CSI ali...
1: CSIs do TI.
0: Eles vão encontrar e a gente vai revelar certinho. Mas agora no programa, a gente tendo esse primeiro contato visual, a gente gostaria que tivesse com a letra melhor. Se você puder colaborar, vai ajudar bastante, tá bom? Parabéns, então, para todos os ganhadores do Giro da Sorte e, em especial, também, os ganhadores da semana passada.
1: Teve muita gente que mudou de vida também, encerrando o nosso mês de agosto. Confira aí quem foram os ganhadores.
2: 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Confira agora os ganhadores do último sorteio. Primeiro prêmio.
1: Começando as entregas do nosso Centro-Oeste Cap, fechando o nosso mês de agosto. E no nosso primeiro sorteio, R$5.000 dividido para dois ganhadores. Cada um deles vai receber R$2.500. E tem sortudo aqui do meu lado. Seu nome e a sua cidade?
3: Ivan Napoleão Machado, de Marilândia.
1: E agora tá feliz com seu prêmio?
3: Com certeza.
1: E vai continuar acreditando na sorte?
3: E vou até acertar o primeiro prêmio, né? O maior.
1: Isso aí, Maricleide. Então, pra ele sentir o gostinho de como é ser um ganhador do Centro-Oeste Cap. E você, confira que tem mais gente de sorte.
4: E aqui do meu lado, o outro ganhador do primeiro prêmio, que também recebe 2.500 gramas pra deixar aquele recado maroto pra você que quer ganhar igual ele, olha.
5: Quem quer ganhar igual eu, compre que ganha. Eu compro desde quando começou e vou continuar comprando.
4: O vento da sorte, 2.500 reais.
2: Segundo prêmio.
4: Cidade boa dos Pompeu, cadê a palma dos Pompeu aí? Estamos aqui debaixo da bananeira, aqui tem um sol para cada cabeça. Mas a cabeça do nosso ganhador, Gustavo, tá como?
6: Feliz demais.
4: Por causa de quê? Conta pra esse, conta pra esse.
6: Ganhador do segundo prêmio de 10 mil rurais.
4: Aô, 10 mil rurais! Muda o que na sua vida com um prêmio desse, tá bom?
6: Uai, com certeza eu vou fazer um investimento desses 10 mil reais.
4: Você não é bobo nem nada, hein?
6: Começar um investimento aí.
4: Já tava, vai dar boa.
6: Já tava planejado, aí chegou os 10, né?
4: Resolveu.
6: É, resolveu.
4: Agora eu deixo o recado pra quem quer ganhar igual você.
6: É, tem que comprar, acreditar que uma hora a sorte vem.
4: E a sorte vem, segura-se, menina! Aê!
2: Terceiro prêmio.
4: Chegamos ao terceiro prêmio. Pô, bater palma, bate. Terceiro prêmio é 15 mil rurais. Tem dono, viu? Aqui diretamente do Quilombo do Gaia, comunidade São Gonçalo do Pará. Tô aqui do lado dele. Ele é o Geraldo Manuel. 15 mil rurais na conta.
7: Beleza.
4: É felicidade ou não?
7: Muito.
4: Você já sabe que você vai fazer com esses cobre?
7: Repartir com a família, né?
4: Generosidade e tudo, né? Graças a Deus. Se você pudesse deixar ali um recado pra quem tá lá e quer ganhar igual você, o que você falava pra esse povo?
7: É só comprar que ganha. Se você não comprar, não ganha, não.
4: Maricrede, ele comprou?
8: Comprou.
4: Ele ganhou?
8: Ganhou.
4: Então passa pra ele, Maricrede. Aí, se você faz igual ele, chama a sorte que a sorte vem.
2: Quarto prêmio.
4: Festa continua, 100 mil rurais, dividido para dois ganhadores. E a primeira já tá aqui do meu lado, cidade de Pará de Minas, ela é Aline Flaviani. Como é que tá o coração?
9: Disparado.
4: Feliz demais.
9: Demais,
4: agora. Já sabe o que você vai fazer com seus 50 mil rurais?
9: Vou conhecer a praia, que eu não conheço, pagar um bocado de dívida e dar um jeito no carro.
4: É mudança de vida, ela que comprou junto com a amiga Adriana e recebe agora 50 mil rurais, menina. Agora, tem mais um ganhador, é o Zé Maricreide. Mostra o Zé aí! Já tô aqui nas bandas dos Bambuí com outro sortudo do quarto prêmio, Zé Milton, que também recebe 50 mil rurais. E coração, como é que tá?
10: Está disparado, graças a Deus, deu certo, comprou e ganhou.
4: Chegou na boa hora.
10: Na boa hora.
4: Daquele tipo.
10: Daquele tipo. Tudo bom, pra cuidar da saúde.
4: Aí, Silvio, é só insistir, Silvio. Tá aqui o Zé Nilton, 50 mil rurais. Agora, o Evrando, conta pra nós quem é os ganhadores do Giro da Sorte.
2: E agora os 10 ganhadores de mil reais no Giro da Sorte. Raimundo Nonato da Silva, de Divinópolis. Luiz Carlos Lataliza de Barcelos, de Pitangui. Paulo Henrique Cansado de Oliveira, de Bom Despacho. Geraldo José de Oliveira, de Cláudio. Francisco Rita Martins Filho, de Cláudio. Elias Pereira, de Divinópolis. Maria Helena Ferreira Maia, de Pará de Minas. Robson Júnior Nogueira de Oliveira, de Pará de Minas. Ana Paula de Oliveira, de Divinópolis. E Valdinho Damas da Cunha, de Cedro do Abaeté. Parabéns para todos eles.
0: Parabéns, parabéns. O nosso prazer é te encontrar, a gente registrar, mostrar para todo mundo que você é de verdade. Você tá aí, você é gente como a gente. E que ganha com o Centro Agitado. Ao contrário de muita gente que fica ali na dúvida. Ah, mas será? Olha quantas pessoas que vão aparecendo aqui.
1: Exatamente. Todos os domingos você pode acompanhar quem são os nossos sortudos da semana anterior, inclusive através do nosso Instagram também. Siga lá o nosso perfil, que durante a semana a gente vai andando pelas cidades e mostrando também esses ganhadores, a gente conhecendo a família deles, conhecendo eles mais de perto. E você também confere, gente, a lista oficial dos ganhadores, sempre no domingo, a partir de 1 hora da tarde, tanto no nosso site, também através do aplicativo Centro-Oeste Cap. É só você acessar www.centroestecap.com.br que você vai acessar quem foram todos os sortudos do programa de hoje.
0: Lembrar você onde encontrar o Centro-Oeste Cap. Vamos lembrar mais uma vez.
1: Durante suas andadas, suas andanças aí pelo Centro-Oeste de Minas, você vai encontrar os nossos pontos de venda sempre identificados. Seja aqui ó, com cartaz, com o nosso banner do Centro-Oeste Cap, que está aqui conosco. Tem também, essa semana, você vai encontrar o cartaz da nossa premiação da semana, que tem prêmios de até R$300 mil. Também o nosso adesivo fixado. E você vai encontrar também alguns vendedores ambulantes, né,
0: Evandro? Alguns amarelinhos alguns circulando amarelinhos por aí. Cidade.
1: E se você for até uma agência dos Correios, aproveite também para adquirir o seu título Centro-Oeste Cap.
0: Semana que vem é a sua grande oportunidade, Gabi, por favor. Tá aqui,
1: Gabi,
0: ó.
1: Tá toda combinando com cartaz.
0: Já temos, já disponível para você no próximo domingo, R$10 mil no primeiro sorteio, R$10 mil no segundo, R$20 mil no terceiro e aí no quarto prêmio, Fernando.
1: R$300 mil no sorteio, no quarto sorteio do domingo que vem.
0: E ainda temos
1: 10 giros da sorte de R$2 mil cada.
0: Tudo isso com apenas R$20 para você ajudar a Com também. Obrigado, Gabi. Então faça a sua parte, concorra a prêmios e se não foi dessa vez, não desista. Insista, persista, porque a sorte está aqui no Centro-Oeste.
1: E no domingo que vem a sorte vai estar de volta, mas aí você vai chamando ela durante toda a semana, gente.
0: Beijo.
3: Fernando, obrigado mais uma vez.
1: Obrigada, querida.
0: Até mais, gente. Tchau, tchau. Bom domingo.

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1: 10:05.
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1: 10:06.
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6: 10 e 8.
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Obrigado, Senhor, pelos meus braços perfeitos, quando há tantos mutilados. Pelos meus olhos perfeitos, quando há tantos sem luz. Pela minha voz que canta, quando tantas emudecem. Pelas minhas mãos que trabalham, quando tantas mendigam. É maravilhoso, Senhor, ter um lar para voltar, quando há tantos que não têm onde ir. Sorrir, quando há tantos que choram. Amar, quando há tantos que odeiam. Sonhar, quando há tantos que se revolvem em pesadelos. Viver, quando há tantos que morrem antes de nascer. É maravilhoso, Senhor, ter tão pouco a pedir e tanto para agradecer.

Chegando a próxima música para você que está ouvindo o nosso programa, muito obrigado. Até às 6 da tarde eu vou estar levando um papo com vocês. Muito obrigado. É o nosso coração sertanejo levando para você a melhor música sertaneja. Muito obrigado. Quero agradecer os ouvintes, você que está nas cidades vizinhas, muito obrigado. Vocês das comunidades rurais, muito obrigado. Você que está pelo aplicativo, até mesmo fora do estado de Minas Gerais, ouvindo o nosso coração sertanejo. Muito obrigado pelo carinho de vocês. Nossos agradecimentos também aos nossos apoiadores, nossos patrocinadores, muito obrigado. Aqui, o nosso coração sertanejo leva para você a melhor moda do Brasil. É, estamos chegando aí com o nosso coração sertanejo. Obrigado você começando o nosso programa. Em agradecimento ao nosso grande Deus por mais essa oportunidade de estar aqui nos famosos microfones da nossa Candidez FM. Muito obrigado, meu Deus, por mais uma oportunidade. Agradecendo o nosso padre Moacir Chagas Tavares, nosso diretor geral, e também o nosso diretor artístico Adriano Silva. E mais um dia que começa, mais um domingo, o nosso coração sertanejo. Agora, sempre de costume, a gente fazer as nossas orações, o nosso agradecimento a Deus por mais um dia, né? Então vamos agradecer ao nosso Deus, é o que devemos fazer, lembrar sempre, nada acima de Deus, nada. Que você tenha um ótimo domingo, que os teus planos sejam soberanos, que tuas bênçãos para minha vida sejam grandiosas e que a tua proteção esteja sempre comigo. Ilumine meus pensamentos, traga paz ao meu coração e sabedoria para todas as decisões das nossas vidas. Obrigado. Até às 3 da tarde eu vou estar falando com você. E agora a nossa oração em agradecimento. Mais uma vez, eu estou aqui, Senhor. Obrigado.

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4: 10h30.
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4: 10h30.
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1: 10:37.
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2: 10h55.
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2: 10h55.

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14: 11 e 18.
15: Alô, meu amigo Arailton Alves, aqui quem fala
16: é o Creone,
15: o Parreirito.
17: E aqui é o Xanadão, nós somos o
15: Trio Parada Dura. E nós queremos avisar os seus ouvintes que nós estamos aqui ligadinhos no, com você no Coração Sertanejo, esse programa que é top de audiência, né, Creone? É
16: claro, bacana.
15: Continue tocando o Trio Parada Dura aí, né, Parreirito?
16: É isso aí, Arailton. Um abraço.
15: Valeu, um abraço.

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1: 11:40.

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1: Meio-dia e 27.

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sou o Gino da dupla Gino e Gino. 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Toque agora, pedido meu, tá sempre te ouvindo, o garçom, Araíto. Eita, moda boa!

0: 12:46.
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1: Meio-dia e 58.

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6: 1:06.
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0: 1:15.
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1: 1:28.

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21: 1:48.

0: Luciano? Vamos fazer essa galera sacudir?
1: Vambora, Zezé!
0: O que, que tá faltando então, Luciano?
1: Tá faltando alegria, mãozinha pra cima e todo mundo na maior felicidade.
0: Então quer ver todo mundo a contagem da alegria com a gente? 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
1: 1:56.

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16: 2:19.

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1: 2:28.

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1: 2:48.

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0: 15h14.
1: Chega pra cá, Murilo Rufi!
2: Murilo Rufi!
3: Fernando Sorocaba!

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9: 3:19.

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1: Outra frequência. 3:47.

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1: De tanto vai ver se eu tô nesse que não fui. Aconteceu isso aqui.

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1: Maiara, eu não dou certo com ninguém. Tá tudo errado. Sabe por quê?

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14: 4 e 18.

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0: 4:31.
1: Vamos voltar para São Paulo. O que o Leandro Learte é meu parceiro.

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6: 4:44.

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0: ouvirá aí.
1: Obrigado,
0: Quixote.
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0: 7 de setembro.
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3: Oba! 5:42.

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1: Xerrite! Ferrugem!
2: 5h48.
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0: Direto São Paulo.
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2: 6 horas.
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0: Deus.
1: Amados irmãos e irmãs, nesta hora em que recordamos o sublime mistério da encarnação de Jesus Cristo, elevemos nossa voz ao Deus da vida, recordando a presença de Maria na história da salvação. Em nome do Pai, e do Filho, e do Espírito Santo. Amém. O anjo do Senhor anunciou a Maria, e ela concebeu do Espírito Santo. Ave Maria, cheia de graça, o Senhor é convosco. Bendita sois vós entre as mulheres, e bendito é o fruto do vosso ventre, Jesus. Santa Maria, Mãe de Deus, rogai por nós, pecadores, agora e na hora de nossa morte. Amém. Eis aqui a serva do Senhor. Faça-se em mim segundo a vossa palavra. Ave Maria, cheia de graça, o Senhor é convosco. Bendita sois vós entre as mulheres. Bendito é o fruto do vosso ventre, Jesus. Santa Maria, Mãe de Deus, rogai por nós, pecadores, agora e na hora de nossa morte. Amém. E o Verbo se fez carne e habitou entre nós. Ave Maria, cheia de graça, o Senhor é convosco. Bendita sois vós entre as mulheres. Bendito é o fruto do vosso ventre, Jesus. Santa Maria, Mãe de Deus, rogai por nós, pecadores, agora e na hora de nossa morte. Amém. Rogai por nós, Santa Mãe de Deus, para que sejamos dignos das promessas de Cristo. Oremos. Derramai, ó Deus, a vossa graça em nossos corações, para que, conhecendo pela mensagem do anjo a encarnação do vosso Filho amado, cheguemos por sua paixão e cruz à glória da ressurreição. Por Cristo nosso Senhor. Amém. Amados irmãos e irmãs, juntos invoquemos a proteção da Virgem Maria, a Mãe de Deus. Rezemos juntos a oração à Nossa Senhora, na sua Imaculada Conceição. Ela é a padroeira da nossa amada Diocese de Divinópolis. Ó Maria, imaculada desde a sua concepção, fostes preservada do pecado original para ser a Mãe de Jesus Cristo. Ensinai-nos a acolher o mistério de Deus em nossa vida. Ajudai-nos a percorrer a estrada da santidade. Acompanhai-nos com a ternura do vosso olhar. Guiai-nos na escuta aos apelos do vosso amado Filho Jesus. E intercedei por nós para que sejamos firmes na fé, corajosos no amor e alegres na esperança. Amém. O Senhor esteja convosco. Ele está no meio de nós. Pela intercessão da Virgem Maria, a Imaculada Conceição, padroeira da nossa amada Diocese, abençoe-vos o Deus Todo-Poderoso, Ele que é Pai, Filho e Espírito Santo. Amém.

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0: Obrigado, gente.
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2: 6:35.

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1: Seja qual for a sua crença, qual for a sua religião, quem tá contigo e anda com você não dorme. 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
1: Abriu a porteira, manda localização do bar hoje.

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6: 8 e 1.

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12: 8:15.

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1: 8:23.

0: horas e 30 minutos.
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0: 8:32.

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18: 8:48.